0: Espaço.
1: Espaço. Vertigem.
0: Som. Vertigem.
1: Sublime.
0: Real. Negação.
2: Sublime.
0: Repetizante. Abismo. Negação.
1: Nada.
0: Espaço.
1: Passo.
0: Nada.
1: Nem.
0: Nada.
1: Vertigem.
0: Não.
2: Som.
0: Realito. Ruído.
1: Repetição.
0: Abismo.
2: Não.
0: Anti-real. Abismo.
1: Nada.
0: Nada.